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Educativa FM, 21 horas e 14 minutos. 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

Educativa FM, 21 horas e 29 minutos. 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

Educativa FM, 21 horas e 45 minutos. 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
0: 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Educativa FM, 22 horas e 3 minutos. 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

Educativa FM, 22 horas e 16 minutos. 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

Educativa FM, 22 horas e 29 minutos. 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
6: Boa noite, ouvinte. Eu sou Danilo Fernandes. Este é o Conexão Regional, programa da Rádio Educativa que abre espaço para os músicos de Campinas e região. O programa vai ao ar a partir das 11 da noite e vamos juntos até as 2 da manhã, tocando aqui os mais variados estilos de música produzidos em Campinas ou por campineiros espalhados aí pelo Brasil e pelo mundo. No programa de hoje a gente começa ouvindo alguns duos de cantoras e violonistas e contrabaixistas. A gente começa com o CD Canção do Amor Distante, da cantora Ana Salvani e o violonista Eduardo Lobo. Esse CD foi lançado em 2017 e é fruto de um projeto acalentado, lento entrelaçar afincos silêncios ao longo de 5 anos. Por ter sido sobretudo um caminho de aprendizados, diz a Ana Salvani, é que ele nos marca de forma significativa. A semente do disco está na parceria entre Hilda Hilst e Zé Cabaleiro, consumada em um álbum de 2005. A música de abertura daquele e deste CD, chamada Canção Primeira, foi o primeiro grande contentamento. A partir dela vieram outras, cada uma dizendo ao seu modo o que é a saudade, o que é o amor ausente. Nós vamos ouvir a música Morna, do Vinícius Capocella. Depois nós vamos ouvir um outro belo trabalho de músicos aqui de Campinas, a cravista Patrícia Gatti e o violeiro Ricardo Matsuda. Eles lançaram em janeiro de 2017 o CD O Cravo e a Rosa, suítes populares para cravo e violas brasileiras. Um belo show no Sesc que eu estive presente, estou até com o CD aqui autografado pela Patrícia e pelo Ricardo. Patrícia escreveu para Danilo com muito carinho, nossa gratidão pelo apoio e presença constante, abraço amigo, com muito carinho da Patrícia Gatti, e o Matsuda escreveu ao Danilo, agradeço e abraço, Ricardo Matsuda. E eles exploram aqui a sonoridade do cravo e da viola caipira brasileira, que combinam muito, né? A viola tem cordas dedilhadas e o cravo tem cordas percutidas, como me explicou a Patrícia Gatti. Desse CD, O Cravo e a Rosa, nós vamos ouvir o tema de amor para Gabriela, de Tom Jobim. E fechando este bloco, a cantora Isabel Padovani, cantora campineira, e o contrabaixista gaúcho Ronaldo Saggiorato gravaram também uma outra pérola, que é o CD Aquelas Coisas Todas, em 2015, com compositores brasileiros. E nós vamos ouvir dos compositores Alcivando Luiz e Carlos Coquejo, É Preciso Perdoar. Estas três e voltamos em seguida.

Nós ouvimos aqui no Conexão Regional a cantora Isabel Padovani e o contrabaixista Ronaldo Saggiorato com a música É Preciso Perdoar, gravado no CD Aquelas Coisas Todas. Antes, a cravista Patrícia Gatti e o violeiro Ricardo Matsuda com Tema de Amor para Gabriela, de Tom Jobim. E abrindo o bloco anterior, a cantora Ana Salvani e o violonista Eduardo Lobo com a música Morna, de Vinícius Capossela. Neste segundo bloco do Conexão Regional, nós vamos ouvir um grupo lá de Barão Geral, do grupo Ungambicula, que tem este nome que vem do folclore australiano, né? Ungambiculas, seres que vieram de dentro da terra. E Ungambicula é uma cooperativa cultural que também tem uma banda, né? E lá eles dão vários cursos de artes e também tem um restaurante, enfim, funciona lá na Avenida Santa Isabel, número 1834, tem uma inspiração hindu, e então os membros da banda e da cooperativa todos têm nomes de origem hindu, né? O Vinadara Vasuprem, o Pavitra Shakti Shankar. O Pavitra é o líder do grupo e eles lançaram já vários discos, e de 2015 é o CD mais recente, O Mundo Novo. Nós vamos ouvir a música Egoísmo Não Vale, uma composição do Pavitra Shakti Shankar. Depois nós vamos ouvir um CD de um dos membros do Ungambicula, que é o Vinadara Vasuprem, que antigamente era conhecido como Fernando Baeta, este é o nome de batismo dele. O Fernando é um excelente músico, arranjador, violonista, e ele gravou em 2007 o CD Hrudaya, O Silêncio da Alma. Deste CD, nós vamos ouvir a música Brahmananda. Depois nós vamos ouvir o Rodrigo Duarte, que é um violonista, cantor, compositor, formado na Unicamp em composição. O Rodrigo Duarte lançou o CD Vias de Encontro em 2014, e o Fernando Baeta, o Vinadara Vasuprem, foi o diretor musical desse trabalho aí, arranjador de boa parte das músicas. Nós vamos ouvir a música mais uma vez, composição do próprio Rodrigo Duarte. Vamos ouvir então estas três: Ungambicula com Egoísmo Não Vale, Vinadara Vasuprem com Brahmananda e Rodrigo Duarte com Mais Uma Vez, e voltamos em seguida.

Nós ouvimos aqui no Conexão Regional o cantor e compositor Rodrigo Duarte com Mais Uma Vez, o compositor violonista Vinadharva Suprem com Brahmananda e o grupo Ungambikula com Egoísmo Não Vale. Este é o Conexão Regional, programa da Rádio Educativa que abre espaço para os músicos de Campinas e região. Programa que é apresentado por mim, Danilo Fernandes, todos os dias a partir das 11 da noite aqui na Rádio Educativa. Neste terceiro bloco vamos ouvir alguns cantores de Campinas. O Fernando Curti, cantor, ator, agitador cultural, pandeirista, lançou em 95 o CD Por Amor ao Samba. E deste CD nós vamos ouvir a faixa Corra e Olhe o Céu, de Cartola. Depois nós vamos ouvir o Guga Costa, o Guga que lançou em 2012 o CD Delírico Mundo Oceano, com composições de músicos brasileiros, como o Lenine, o Braulio Tavares, o Chico César, Tata Fernandes, do próprio Guga Costa, há composições também, há músicas de Kurt Weill, de Moser, também tem Dorival Caymmi, e nós vamos ouvir deste CD Miragem do Porto, na interpretação do Guga Costa, que mora aqui perto da Rádio Educativa, no Jardim Chapadão. Depois nós vamos ouvir o Diego Moraes, cantor que viveu muitos anos aqui em Campinas, e ele lançou em 2010, fruto do programa Ídolos, do qual ele foi vice-campeão, o CD Meus Ídolos. E desse CD nós vamos ouvir a música Partido Alto, de Chico Buarque de Holanda. Estas três e voltamos em seguida aqui no Conexão Regional.

Mundo, dança, vida, homem. Atrás dele o navio que balança e rasga o chão. Chão, água, tempo, seco. Mundo oceano. Existe uma coisa que é maior que o mar. O céu. Existe um espetáculo maior que o céu. É o interior de uma alma. A consciência humana é o caos das quimeras, das ambições e das tentações, a fornalha dos sonhos, o antro das ideias de que temos vergonha, o campo de batalha das paixões. Experimentem, em certas horas, penetrar através da face lívida de um ser humano que reflete, olhar lá no seu íntimo, observar sua alma e examinar essa escuridão. Ali, sob o aparente silêncio, há combates de gigantes. E que coisa mais sombria é esse infinito que cada homem leva em si mesmo, pelo qual mede desesperadamente os desejos de seu cérebro e as ações de sua vida.

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Nós ouvimos aqui no Conexão Regional o cantor Diego Moraes com Partido Alto, antes Guga Costa com Miragem do Porto e o cantor campineiro Fernando Curti com Corra e Olhe o Céu. Neste quarto bloco do Conexão Regional, nós vamos tocar sambas. Vamos começar com o grupo Casa Caiada, que é um grupo de samba que já tem alguns anos de existência aqui em Campinas, formado pelo Silo Sotil na voz e pandeiro, José Siqueira na voz e violão, Tio Beiço na voz, cavaco e repique, Leôncio Souza no surdo, Ed no repique, rebolo, tamborim e pandeiro, e o Bruno Sotil na cuíca e tamborim. Nós vamos ouvir a música Mote Novo, do Zé Siqueira e Silo Sotil. Depois nós vamos ouvir o quarteto de cordas vocais, que é formado pelo Rodrigo Duarte, pelo Adriano Dias, pelo Alê Dias, o Alessandro Dias e pelo Del Pitti. E eles lançaram o Quarteto de Cordas Vocais, que é um grupo que existe há mais de 20 anos em Campinas, o CD Pra Cantar a Batucada, em 2014. Deste CD nós vamos ouvir Ao Amanhecer e O Mundo é Assim, de Cartola e Alvaiade. Fechando este bloco de sambas, vamos ouvir o grupo Maíra Guedes e os Baluartes, um grupo de jovens músicos e cantora, né, que é a Maíra Guedes. Nós vamos ouvir a faixa Do Semba ao Samba, do CD Sambas Contemporâneos, que eles lançaram em 2016. Do Semba ao Samba é uma composição do Diogo Nazaré, do Rafael Iassuda, do Thiago SP e do Pedro Rossi. Vamos ouvir esses três sambas e voltamos em seguida.

Nós ouvimos aqui no Conexão Regional, neste bloco de sambas, o grupo Mayra Guedes e os Baluartes, com Do Semba ao Samba, Quarteto de Cordas Vocais com O Amanhecer e o Mundo é Assim, de Cartola e Alvaiade, e o grupo Casa Caiada com Mote Novo, de Zé Siqueira e Silo Sotil. Este é o Conexão Regional, programa da Rádio Educativa, que toca os músicos de Campinas e região. Cantores, cantoras, compositores, compositores, instrumentistas, todos têm espaço aqui no Conexão Regional. Neste quinto bloco do programa de hoje, nós vamos ouvir aqui alguns cantores tradicionais que fazem música regional, que fazem música folclórica até aqui em Campinas. Uma delas é a Sinhá Rosária. A Sinhá Rosária, que participa há muitos anos do grupo Urucungos, Puitas e Quingengues, lançou em 2014 o CD Eu Sou Sinhá. O CD foi gravado no estúdio Venta Moinho, pelo João Arruda e o Franco Galvão, e também no estúdio do Mário Porto. A Sinhá Rosária gravou neste CD músicas de domínio público e também algumas composições da própria Sinhá Rosária e do Roberto Boni, do Alceu Estevam e do Adiel Luna. Nós vamos ouvir aqui uma composição de domínio público, que é o Jongo Mineiro. Por falar em mineiro, o seu Tião Mineiro, que tem um grupo de folia de reis muito conhecido ali no, na Vila Brandina, lançou também, mais ou menos nessa época, né, um pouco antes de 2012, o CD Acordar com Passarinhos. E nós vamos ouvir uma composição do próprio Tião Mineiro chamado Nove Mulheres, que ele gravou neste CD também produzido pelo João Arruda, violeiro, com participações especiais de Levi Ramiro, Daniela La Sálvia e Nadir de Quadros. E fechando este bloco, o CD Namoradeira, do Grupo Namoradeira, o CD chama Festa de Rua. O Grupo Namoradeira é um grupo lá de Itatiba, aqui uma cidade vizinha a Campinas, né? Por isso que o programa tem um espaço para os artistas regionais. E a banda Namoradeira, que também ficou muito famosa, é famosa lá em Itatiba pelos carnavais de rua, gravou o CD Festa na Rua em 2011, e nós vamos ouvir deste CD a faixa Despedida e Batucongo. A banda Namoradeira era formada nessa época pelo Fábio Gomes na percussão, a Gisele Nunes na voz e percussão, Mara Rubia voz e percussão, Pedro Henrique voz, violão e viola caipira, Rafael Cabelo no acordeon e Rodolfo Tomazelli no contrabaixo elétrico, baixolão, viola caipira, violão e voz. Vamos ouvir então Sinhá Rosária com Jongo Mineiro, de domínio público, Tião Mineiro com Nove Mulheres, do próprio Tião Mineiro, e a banda Namoradeira com Despedida Batucongo, de domínio público, do CD Festa na Rua, e voltamos em seguida.

Nós ouvimos aqui no Conexão Regional a banda de Itatiba Namoradeira com Despedida e Bato Congo, antes Tião Mineiro, Nove Mulheres e assim a Rosária com Jongo Mineiro. Neste sexto bloco, vamos começar ouvindo aqui a cantora Andréa dos Guimarães, que viveu muitos anos aqui em Campinas, fez graduação e mestrado em música na Unicamp. Ela lançou um belíssimo CD em 2015, chamado Desvelo, onde ela canta e se acompanha ao piano. Deste CD nós vamos ouvir a música Rio de Lágrimas, do Tião Carreiro, Piragi e Lourival Santos. Depois nós vamos ouvir um grupo do qual a Andréa dos Guimarães participou, Grupo Garimpo, formado por ela, pelo Breno Ruiz, pelo Felipe Brizola e pelo Everton Barba. Eles lançaram o CD Garimpo em 2009, e deste CD nós vamos ouvir a música Ciranda Cirandinha, também de domínio público. O CD foi gravado nos dias 4 a 8 de agosto de 2009, no estúdio Comep, pelo famoso Homero Lotito, um CD que foi patrocinado pela Prefeitura de Campinas através do FIC, o Fundo de Investimentos Culturais. E fechando este bloco, um grupo do qual a Andréa também participa, esse ainda está em atividade, que é o Conversa Ribeira. Eles lançaram em 2006 o primeiro CD, chamado Conversa Ribeira. Já tem mais dois CDs lançados. E o grupo formado pela Andréa dos Guimarães na voz, o Daniel Miller no piano e acordeon, João Paulo Amaral na viola, caipira e voz. E nós vamos ouvir Um Violeiro Toca, de Almir Sater e Renato Teixeira. Esses três, então, Andréa dos Guimarães, com Rio de Lágrimas, de Tião Carreiro, Piragi, Lourival Santos, o Garimpo Quarteto, com Ciranda Cirandinha, de domínio público, Conversa Ribeira, com Um Violeiro Toca, de Almir Sater e Renato Teixeira, e voltamos em seguida.

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Nós ouvimos aqui no Conexão Regional o grupo Conversa Ribeira com o violeiro Toca, antes Garimpo Quarteto com Ciranda Cirandinha e a cantora Andréa dos Guimarães com Rio de Lágrimas. Neste sétimo bloco do Conexão Regional, continuamos ouvindo cantoras que nasceram ou vivem aqui em Campinas. A gente começa com a Rônia Marques, com Amor Astral, uma música da própria Rônia, que ela gravou no CD Mensageiro da Paz de 2016. Depois a cantora campineira Isabel Padovani, com Deixando Pago, de Vitor Ramil e João da Cunha Vargas, que ela gravou no CD Mosaico de 2008, e a cantora Helena Porto, com Borda de Lenço, do Marcelo Onofre, que ela gravou no CD A Cidade e Seus Compositores, de 2012. Essas três e voltamos em seguida aqui no Conexão Regional.

Nós ouvimos aqui no Conexão Regional as cantoras Helena Porto com Borda de Lenço, Isabel Padovani com Deixando Pago e Rônia Marques com Amor Astral. Neste oitavo bloco do Conexão Regional, continuamos ouvindo cantoras aqui de Campinas. A gente abre este bloco ouvindo a Carol Ladeira com a música Da Vaca, do Eduardo Klebs e Duda Larsson, do CD Quitanda, de 2009. A Ieda Cruz, cantora, acróbata, mãe, avó, recente, né, durante esta pandemia, a Ieda se tornou avó. E nós vamos ouvir a Ieda cantando Quando, música do Cris Monteiros e Fausto Nascimento, que ela gravou no CD Decote, de 2011. Fechando o bloco, a cantora Anabela, que é conhecida pelo grupo Cupinzeiro, né? E a Anabela, lá do Núcleo Cupinzeiro, gravou já dois CDs solos, e este CD, Cidade das Noites, um belíssimo trabalho, que ela lançou em 2008, primeiro CD solo da Anabela. Ela vai interpretar aqui no programa Samba da Escuridão, de Renato Martins, Tuco e Roberto Didio, com participação de Cristina Buarque. Vamos ouvir essas três cantoras e voltamos em seguida. Música.

Nós ouvimos aqui no Conexão Regional as cantoras Anabela, com Samba da Escuridão, antes Ia da Cruz, com a música Quando, e a Carol Ladeira, com a música Da Vaca. Este é o Conexão Regional, programa da Rádio Educativa que abre espaço para os músicos de Campinas e região. Neste nono e último bloco musical do programa, nós vamos ouvir o grupo 4x0, com a suíte Retratos, o grupo 4x0, que é um grupo instrumental aqui de Campinas, que existe já desde 2004, e o grupo formado pelo Lucas Casácio na bateria, o Daniel Miller no piano e acordeon, Eduardo Lobo na guitarra e violão e Danilo Penteado no baixo elétrico e acústico. O CD Alegria foi lançado em 2010 e nós vamos ouvir a suíte Retratos, o tema Anacleto de Medeiros, de Radamés Inátali. Depois o Pé de Pano Quarteto, formado pelo Clesley Bueno Brandão, que é o Pé de Pano, líder do grupo. Ele que toca trompete, formado na Unicamp, uma grande figura. O Pé de Pano Quarteto, além do Clesley Bueno Brandão no trompete e flugelhorn, tem o João Casimiro na bateria, o Gustavo de Medeiros na guitarra e o Ramon Del Pino no contrabaixo. Eles lançaram em 2017 o CD Primeiramente. Desse CD nós vamos ouvir a música Mari Loves. E o Hot Jazz Club, com a música Blue Skies, de Irving Berlin, com participação de Laura Penn, que eles lançaram no CD Chama, de 2016. Hot Jazz Club é formado pelo Hernani Teixeira no violino, Marcelo Modesto no violão cigano, Fernando Saifarte no violão cigano e Gilberto De Silos no contrabaixo acústico. Vamos ouvir então estes três grupos de Campinas e voltamos em seguida para encerrar o programa de hoje.

0: Nós ouvimos aqui no Conexão Regional o Hot Jazz Club com Blue Skies de Irving Berlin, Pé de Pano Quarteto com Mary Loves do Clesley Bueno Brandão e 4-0 Suite Retratos Anacleto de Medeiros de Radamés em Atali. Pois bem, este foi o Conexão Regional desta madrugada. Eu sou Danilo Fernandes e volto a partir das 11 da noite com mais uma edição do Conexão Regional. Valeu, até lá, um abraço.
1: 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FM, 1 hora e 57 minutos.

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Um bom dia para você que já está na labuta ou curtindo a calmaria da manhã. Lembrando que estou entrando em um merecido descanso, mas fiquem tranquilos, a viola não vai escalar. Em breve volto para retornar nossas prosas e nossas músicas que aquecem a nossa alma. Até lá, cuidem-se!

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0: Bom dia, meus queridos ouvintes. A vida é como música. Tem seus tempos de ritmo acelerado e seus momentos de pausa. Estou em um desses momentos de pausa, recarregando as energias. Mas saiba que levo cada um de vocês no pensamento. Logo estarei de volta, com a viola afinada e o coração cheio de histórias. Sigam firmes!
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0: 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Bom dia! Enquanto aproveito esses dias de descanso, quero agradecer por fazerem parte dessa família. Continue acordando com a gente, com fé no coração e trabalho nas mãos. A viola segue tocando por aqui e eu volto em breve para compartilhar cada nota com vocês. Um abraço sonoro. Bom dia!
1: Educativa FM, 4 horas e 52 minutos.

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0: Bom dia, nós somos a Educativa FM 101,9. Assim como o sol se põe para nascer mais forte, me ausento por alguns dias para voltar com ainda mais inspiração. A música boa não para e nossa prosa continuará logo mais. Enquanto isso, cultivem a paz, reguem a esperança e ouçam a viola que fala direto ao coração. Bom dia.
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0: Bom dia, pessoal. Um só lembrete, estou de férias, mas o coração fica aqui com vocês. Aproveitem cada melodia, cada mensagem. Em breve volto para nosso encontro diário. Contem comigo assim que eu retornar. Força na jornada de hoje. Bom dia.
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0: Educativa Campinas 101,9, conectada com Campinas e com você. E o Bom Dia Viola está no ar com muita moda boa. Para quem já está no trato da terra ou no corre da cidade, meu abraço sonoro. Estou descansando o corpo, mas a alma segue conectada a cada um de vocês. A viola continua na sintonia e eu volto em breve para dividir o café e a música. Até lá, sigam em frente.
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Bom dia! Que esta manhã seja abençoada para você e sua família. Estou em um tempo de renovar as energias, mas nossa conexão não se desfaz. A música segue rolando e em breve estarei de volta para prosearmos como sempre. Fiquem com Deus e com o Bom Dia Viola! Educativa 101,9, a rádio conectada com Campinas. Anota aí nosso WhatsApp, 19994780062. 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Bom, gente, na estrada de chão, a gente anda devagar, sente o cheiro do mato, ouve o grito do siriri. O campo nos lembra que a vida não é uma corrida. É uma caminhada para ser apreciada passo a passo. Eu sei muito bem disso, viu? Quando eu vinha lá do sítio do meu tio, para chegar na minha casa, era tão gostoso. Passar naquele terrão vermelho, andando, vendo só os bezerros, aquelas coisinhas, aqueles bichinhos que davam aquela impressão gostosa pra gente, viu? Mas, infelizmente, a vida seguiu e eu tive que vir pra cidade grande e hoje estou aqui falando com você, meu ouvinte. Bom dia!

Educativa FM, 6 horas e 22 minutos. 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Educativa FM, 6 horas e 22 minutos.

0: Bom dia, meus queridos ouvintes. Nossa roda de viola não para. Eu estou fora por uns dias, mas o som segue firme. E vocês, ouvintes, são os convidados de honra. Guardem as novidades, as histórias do dia a dia, que logo volto para escutar e compartilhar. Juntos, nós continuamos fortes aqui, viu? Bom dia!
1: Educativa FM, 6 horas e 30 minutos.

0: Um bom dia especial para quem acompanha a gente com tanto carinho. Vou ficar um tempinho longe do microfone, viu, gente? Mas não do coração de vocês, espero, viu? A viola segue tocando e eu volto com o fôlego renovado. Conte comigo sempre. Bom dia!
1: Educativa FM, 6 horas e 46 minutos.

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1: Eu acho que você tem que mandar aquela mensagem. Mas manda o que tá no seu coração.
2: Porque se fosse eu falaria mais ou menos assim.
3: Ei, boa noite. Antes de te bloquear, eu só vim te dizer que a partir de hoje pode tocar o terror, fazer o que quiser fazer. 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
1: Não, apaga.

0: Fimi.
1: Bom dia, meus queridos ouvintes. Vocês sabem que toda pausa é um preparo para um novo começo. Enquanto recarrego as baterias, saibam que levo a força de vocês comigo, viu? A música não para e nossa prosa vai continuar em breve. Até lá, cultivem a fé, a paz e a esperança. Volto em alguns dias. Bom dia!
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4: Estamos de volta nessa manhã do domingo. Que bom estar contigo. Nós somos a Educativa 101,9. Comigo, uma grande equipe trabalha durante toda a semana para fazer o teu rádio muito gostoso. O produtor técnico da Educativa é o Edis Cruz. Eu sou o Tadeu Marcos. Nós vamos até às 10 da manhã, tá bom? Grande abraço, obrigado da companhia. Começando amanhã no domingo com Paulo Sérgio, a última canção.

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1: Você ouviu Petula Clark, Rose Garden, também Pepeu Gomes, Mil e Uma Noites de Amor, e o Paulo Sérgio, A Última Canção. Um sucesso inesquecível do Placa Luminosa, Velho Demais.

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1: Educativa, você ouviu Raça Negra, Cheia de Manias, Mississippi com Pasquete e o Placa Luminosa, Velho Demais. Daqui a pouco, às 10, tem o Ari Costa. Vamos dar uma esquentadinha nisso aí? O Ari sempre toca essa música também. SPC, Você Virou Saudade.

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0: Educativa FM, 7 horas e 39 minutos.
1: Essa foi legal, né? Ray Charles, I Can't Stop Loving You, Raul Seixas, Guita e SPC, Você Virou Saudade. Na manhã do domingo, Renato e seus Blue Caps, fecha os olhos.

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1: A saudade internacional para Richard Marquardt, Here Waiting, também Renato Teixeira, Amizade Sincera e Renato e seus Blue Caps. Manhã do domingo, saudade para Roupa Nova, Chuva de Prata.

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0: 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Educativa FM, 8 horas e 5 minutos.
5: A música da Idai, da Shakira, fez muito sucesso. Eu vou voltar 20 anos no passado. Copa de 2006, na África. Você se lembra de Waka Waka? Lembrou, né? Tá bom, Waka Waka, Scorpions, Still Love New e Roupa Nova, Chuva de Prata.

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1: Manhã do domingo, Rúlio Iglesias, coração apaixonado.

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1: Na Educativa, se curtiu Zizi Posse, Asa Morena, antes os Jacksons, I'll Be There, e também o Ritmo da Chuva. Na década de 70 foi um sucesso inteiro, foi um sucesso maravilhoso. A Amelinha foi Deus quem fez você.

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Educativa 101,9. Eu sou o Tadeu Marcos e nós vamos juntos até as 10 da manhã. Lembrou da novela Te Contei? A cantora Bonnie Tyler, Saharitas antes, Belchior, Medo de Avião e Amelinha, Foi Deus Quem Fez Você. Saudade Internacional para Demis Roussos, Forever and Ever.

0: Educativa FM, 8 horas e 50 minutos.
1: Na Educativa você ouviu Fagner, Retrovisor, Davis Words e Demos Russos. 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Saudade para George Harrison, My Sweet Lord.

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4: A Educativa, você ouviu o Hermes Aquino, Desencontro de Primavera, o grafite Mama Maria e o George Harrison, My Sweet Lord. A Ricossa já está chegando, daqui a pouquinho, viu? A saudade para Jimmy Cliff, I Can See Clear Now.

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2: Quanto tempo você não ouvia essa música? Gostou? Os Mamonas, Pelados em Santos, o Zé Augusto, Sonho por Sonho e o Jimmy Cliff. Ele foi um dos cantores populares de maior sucesso em todo o Brasil. Vê se você se lembra do Odair José cantando Que Saudade de Você.

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2: Boca Livre e Toada, Paulo Sérgio, Desiludido, Odair José, Que Saudade de Você. Olha, essas músicas internacionais pra você voltar mesmo, tá bom? Bee Gees, Don't Forget to Remember.

0: Educativa FM, 9:36.
1: Educativa, você ouviu Dire Straits, Why Worry, Christophe Aline e Bee Gees. 101,9. Educativa. Fábio Júnior.

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2: Tribe Dave, Sir Lucky, Flávio Venturini, Paisagem na Janela e o Fábio Júnior, Felicidade. O inesquecível Freddie Mercury, The Great Pretender.

0: O Ari, prepara aí, já é você, viu? Muito bem, obrigado, Edis Cruz. Ari Costa, venha comandar agora a seu samba. Até domingo que vem, gente. Abraço, Ari, abraço, pessoal.
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7: Oi, bom dia, me chamou, aqui estou para apresentar Eu Sou o Samba. Olha, vocês estiveram até agora na companhia dele, Tadeu Marcos, o showman do Rádio Campineiro, apresentando o seu maravilhoso programa. De agora em diante, eu, Ari Costa, te convido. Que tal a gente viajar juntos no mundo do samba? Sabe por quê, meu amigo, minha amiga, meu compadre, minha comadre? Aqui, ó, é clínica geral, é papo reto, é chapa quente. Como sempre faço, com todo respeito, antes, porém, eu peço licença para poder entrar aí na sua casa, no seu estabelecimento comercial, na sua chácara, onde você está recepcionando os amigos, os parentes, no seu carro, no seu computador, no seu aplicativo, na sua caminhada pelas ruas, pelas praças, enfim, onde você estiver, é claro que eu pretendo usufruir da sua companhia. Ah, moleque, se liga, a pegada vai ser forte, porque hoje nós estamos virados para a lua. Ah, que legal, que gostoso. Eu não quero ver ninguém triste, não. Eu quero ver todo mundo alegre, todo mundo para cima, sambando, balançando, agitando. É dessa forma que o nosso programa vai estar com você. Vai ter batucada, vai ter canto, vai ter canto atravessado, mas o importante é alegria e fazer com que o seu domingo fique diferente. Para provar que não estamos para brincadeira, ah, moleque! Arlindo Cruz, na companhia do seu Jorge, vem aí quebrando tudo com o quê? Swing de samba. E na sequência, Almir Guineto, saudoso Almir Guineto, em Campinas, 10 horas e 6 minutos. Bom dia!

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3: Almir Guinness.

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1: Artinho da Vila, na companhia do Vídeo Brito.
2: Essa, Martinho.
1: Cuca Maluca.
2: Vamos mandar.
1: 10h17.
2: Na moral, com muito respeito.
1: Vamos lá, rapaziada.
2: Uau.

Educativo apresentando, cara, eu sou o samba, é alegria no seu rádio, é alegria na sua manhã de domingo, aqui na nossa companhia, na Educativa FM 101,9, conectada, sabe com quem? Com Campinas, é claro, em Campinas, 10 horas e 21, 20 minutos, bom dia para você, Andréia, quer dizer que a sua irmã ainda está precisando de muitas orações, então vamos orar aí para a irmã da Andréia se recuperar e sair dessa situação delicada que é se falar de saúde, né? Então tá bom, Andréia, tá dado o recado. Eu quero também mandar um abraço aí pro Sidney, obrigado pelo alerta. E também pra Cleusa, como é que tá, Cleusa? Tudo bem com você, minha querida? E bom dia também pra você que está na nossa companhia, ligado, ligada, né? Ilza Ferreira, Carmita, Rosseto, enfim, o pessoal que está sempre na nossa companhia. E também quero dar um recado aqui especial para a rapaziada da OUP Estofados, né, que faz aquela higienização, aquela limpeza total aí, boa. Força aí para a rapaziada, tá sempre nos ouvindo. Obrigado aí pela audiência. Em Campinas, 10 horas e 21 minutos. Agora vamos buscar um pouquinho. A gente chega numa determinada fase da vida, já perceberam isso? Que a gente fica meio, né? Meio passado, meio estranho. Então, Mauro Diniz, meu compadre, explica para essa galera aí como é, o que é a realidade da vida. Então, com vocês, Mauro Diniz.

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1: Samba de raiz no seu pedaço. Adoniran Barbosa. O trem das 11. Lembra?

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1: Esse jovem, esse cantor morreu jovem, mas deixou algumas coisas lindas para nós. Entre elas, essa aqui, Milton Carlos, Contrassenso.

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1: Aniceto do Império. Esse foi o rei do Partido Alto. Segura.

Educativa apresentando, cara, eu sou o samba. E ainda falta mais uma ainda aqui, das antigas, pra gente matar as saudades. Então vamos lá, vamos curtir um pouquinho. Daqui a pouco a gente volta com Eu Sou o Samba.

Olha a Gafifa, gafieira na parada. 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

Ei, que legal! NV de Bósculo, bom domingo pra você, minha querida, você e o maridão. Ademar Bugarelli aí do Proença, como é que tá essa força aí, Ademar? Tudo bem contigo? Thelma Nicásio, bom dia, um lindo abençoado domingo também pra você, viu, minha querida? Eu tô recebendo aqui também um recado da Joyce. Joyce, mora em Tatuapé. Ela está dizendo o seguinte: cara, você é fantástico. Você fez eu reviver o meu pai, porque eu saía pro meu pai nas baladas que ele aprontava. Ele era músico e tocava essas coisas gostosas do samba da antiga, samba de raiz. E você mostra no seu programa esse outro lado. Parabéns para você, meu irmão. Obrigado, Joyce. Obrigado de coração de vocês entenderem o objetivo do nosso Eu Sou o Samba. 10 horas e 42 minutos. Eu quero mandar também um alô pro Pedro da Sapataria Mug, Pedro e o seu irmão gêmeo. Olha, Sapataria Mug tá, é uma das mais antigas aí da cidade de Campinas e atende a rapaziada com a maior prestatividade. Parabéns, Sapataria Mug, do Pedro e o irmão gêmeo. E também um abraço pro consultor de imóveis Flávio Ribeiro, grande Flávio, obrigado, força aí, meu compadre. E também para a rapaziada do Cadcar Veículos, né, da Rua Abolição, o Fernando, o Cadinho e também o Vinícius. Como é que é, Vinícius? Vamos jogar, vamos voltar a jogar bola, meu compadre. E também um abraço para o doutor Ilquias, oncológico, que trabalha na oncologia. Doutor Ilquias, quando ele tem uma folga, ele pega o seu trompete e sai aí tocando por aí. Bem, agora nós vamos abordar um pouquinho. Peraí, nós vamos abordar o quê? A história do samba no Brasil.

Hoje nós vamos abordar um pouquinho sobre a história do Brasil, a história do samba no Brasil. Olha eu querendo antecipar a coisa aqui. É o seguinte, quando se fala de samba, muita gente cobra, né? Ah, mas tem que dar uma oportunidade para os jovens que estão começando a sua carreira. Oportunidade a gente dá para todo mundo. O samba é universal, mas a gente jamais poderá esquecer a raiz do samba, que é aquele sambão mesmo gostoso. Pode observar, se você vai numa festa, se você vai num evento, todo mundo, até a rapaziada vai tocar o quê? Eles tocam muito as músicas antigas, já perceberam? Dão uma roupagem nova e tal, mas é o samba antigo. Então, são poucos os sambas atuais que realmente mexe, que fica marcado na cabeça das pessoas que realmente gostam do samba. Eu sou um deles, eu curto demais o samba. Já falei aqui que eu trabalhava numa emissora, que eu tinha um programa policial e a minha base do programa policial era o quê? Era samba. De um intervalo de uma notícia para outra, eu botava Bezerra da Silva, Exporta Samba, Dicró, e assim por diante. Próprio Martinho da Vila, Beth. Eu sempre estava dando uma mescladinha que era para o povo. E o povo resolveu me cobrar na ocasião. Foi aí que eu surgi fazendo samba. Então eu fazia o programa policial e depois eu fazia o programa de samba. E essa convivência entre o samba e programa policial é que me deu um grande know-how. Então o samba, para mim, continua sendo o point do momento. Vem aí, Fundo de Quintal!

Sou o Samba. Grupo Clariô, na companhia do Grupo Revelação. Dois grupos da nova geração.

0: gelada. Revelação, senhoras e senhores, muito bom.
1: Vamos para uma pausa comercial. Daqui a pouco eu volto.

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4: Em Campinas, 11 horas e 6 minutos. Bom dia. Bom dia para você que acordou agora. Eita, domingão, a gente vai dormir mais tarde, né? Então, acorda tarde. Então, bom dia para você. Bom dia para você, dona de casa, você, mulher, que está preparando aquela comida gostosa, que daqui a pouquinho a rapaziada vai chegar toda esfomeada, principalmente vindo aí do futebol, né? Tá ralando, então tá correndo. E o maridão que tá junto, levou o filho, tá curtindo. Então a mulher fica em casa pensando o que que eu vou fazer para botar na mesa, para agradar essa rapaziada, esse pessoal. Então tá aí, um abração para você, minha querida. E quero também mandar um forte abraço pro Carlão da Tapeçaria Goiânia, aí do Jardim Carlos Lourenço, sempre, sempre na nossa companhia, né, Carlão? Você, a Janaína e seus funcionários legais, obrigado pela força. E também quero mandar um abraço para Thaís e a Elisângela da Ótica Carol, aqui na... no Castelo, né? Principalmente aqui em frente à Torre do Castelo. Então, um abraço todo especial para essa galera que está na nossa companhia. E aí, Cairo Luiz, bom dia para você, meu irmão. Arnaldo, ao lado da sua esposa Edna. Daqui a pouquinho a gente vai botar um samba rock aí para você, tá bom, Arnaldo? E também a Mauri, pai e vô. Ô, Mauri! Você tá me sacaneando, cara? Tu bota aí um negócio aí, bota o Zeca Pagodinho com aquela ampolona geladona do lado e eu aqui com o gogó seco falando. Ah, assim não vale não, meu irmão. Assim não vale, viu, meu compadre? Tá bom, a gente vai se acertar lá na frente. Tá, um abraço pra você, ó, Arnaldo, pai e avô. Bem, agora eu vou trazer... Chegou a hora do momento romântico.

O momento romântico de hoje traz uma mensagem interessante. Presta bem atenção. Começa desse jeito. Se onde eu quero chegar ainda estiver distante e a sola do meu sapato se soltar, eu sigo descalço, mas chego. Quanto maior o nosso coração, maior é a nossa dificuldade em administrar quem afastamos deles, ou seja, para quem damos a chave. Ora, pessoas zangadas são cúmplices de um dos maiores ladrões de alto astral que existe. Sabe qual é? O mau humor. Olha, para quem sobe rápido na vida, preste atenção, hein? As maiores dificuldades são engolir o orgulho e aprender a descer quando for preciso. Cara, eu nunca vou conseguir ver todas as estrelas, mas o brilho das minhas amizades é o suficiente para iluminar o meu mundo. A beleza costuma agradar os nossos olhos, perceberam? Mas é a doçura das atitudes que agrada o nosso coração e a nossa alma. Olha, meu irmão, se você sentir saudades daquilo que fez, faz o seguinte, volte a fazê-lo, pois a saudade nem sempre é um castigo. Às vezes, é um presente, sabia? Oh, se você estiver pensando em desistir, lembre-se, a perseverança é uma forte oração para que Deus indique os novos caminhos. Olha, do outro lado, onde famílias conseguem tolerar, se tolerar, compreender e ao mesmo tempo perdoar, já notaram que ali os conflitos são raros? Por fim, para finalizar, dentro de nós existe um órgão que se chama coração. Ele pode ser pequeno e ao mesmo tempo cascudo, ou grande e macio. Só depende, sabe do quê? De nós. Catinguelê, bem no íntimo.

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1: Não tem jeito, meu compadre. Vambora.
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0: 11:30. Bom dia para você que está nos acompanhando, bom dia para você que está aqui de olho, de ouvido, acompanhando toda a nossa programação. Obrigado, viu? Obrigado pela audiência. Eu quero mandar um abraço especial. Carmita está lá em São Paulo, está na Capita, está nos ouvindo. Obrigado, Carmita. O Machado aqui em Campinas está no boteco dele ali. Então está curtindo. Tem mais? Espera aí. Júcio Luchini, grande irmão, como é que está essa força? E também Arnaldo, daqui a pouquinho vou falar da sua esposa que está fazendo aniversário hoje. Jorge Bonfá, ao lado da sua fiel escudeira, Sueli Bonfá, Celso do Jardim Monte Alto Paulista, acompanhando a nossa programação. Obrigado a todos vocês aí pela audiência do nosso Eu Sou o Samba. E também, do outro lado, Ricardo Coscorão, ao lado da sua Zina, sempre na nossa companhia. E também eu quero mandar um alô especial pro Roberto e a sua esposa que está nos acompanhando. Obrigado, casal, pela audiência. Bem, agora nós vamos apresentar um pouquinho de Campinas, né? Apresentando os cantores da região de Campinas através da sua conexão regional. Hoje nós vamos apresentar quem? Andréia Preta. Bom dia, Andréia. Tudo bem contigo? Apresenta aí o seu trabalho, minha querida.
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1: 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Tá fazendo sucesso, hein?

0: Em Campinas, 11 horas e 41 minutos. Eu também estou de olho em você, viu, cara? Em Campinas, eu quero mandar um abraço para o Valdir e a Maria Isabel, lá da Banca Vila Nova, curtindo o nosso Eu Sou Samba. O Valdir, você está de olho na Maria ou a Maria está de olho em você? Então tá bom. Cleide, bom dia para você, minha querida. Como é que está essa força? Obrigado aí pela audiência. Eu quero mandar também um forte abraço pro Marcos Cavalcante, que já voltou de férias. Amanhã ele retorna no seu programa maravilhoso, que o povo está sentindo falta, viu, Marcão? Vem com tudo, com pilhas recarregadas, né? Então você não vai reclamar que tem... Ah, eu estou estafado, estou cansado. Não tem esse papo não, meu compadre. Vai vir e ralar. Tá legal? Um abraço para você, para a Thaís e toda a família aí. Obrigado. Em Campinas, exatamente 11h42, mesma coisa para o Edis Cruz. Edis Cruz foi curtir com a Valéria. Aí, quer dizer que a Valéria experimentou até algum vinho diferente. Casal tá chique, cara. Ao luar, quer dizer, ao som, quer dizer, aquela penumbra da noite, batendo aquele papinho, tomando um vinhozinho, então tá legal. Mas segunda-feira aqui, meu compadre, vem de pilha nova, tá legal? Um abraço. 11h43, agora eu vou partir pra resenha. A resenha de hoje vai ser bem sofisticada, com vários artistas, Arlindo Cruz, Zeca, Arte Popular, enfim, um bocado. Eu tenho certeza que vocês vão curtir e muito a nossa resenha de hoje.
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0: Estrela da Paz.

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Aquele que habita no esconderijo do Altíssimo, à sombra do Onipotente descansará. Direi do Senhor, Ele é meu Deus, o meu refúgio, a minha fortaleza, e nele confiarei. Porque Ele te livrará do laço do passarinheiro e da peste perniciosa. Não terás medo do terror da noite, nem da seta que voa de dia, nem da peste que anda na escuridão, e nem da mortandade que assola o meio-dia. 1.000 cairão ao teu lado, 10.000 à tua direita, mas não chegará a ti.

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4: Educativa apresentando Eu Sou Samba. Paulo Caminhoneiro, boa tarde, tudo bem contigo? Ô Paulo, você sabe que uma das coisas que eu gosto muito é a profissão de vocês, viu? Caminhoneiro, porque viaja para o país todo, né? Tranquilo, sossegado. Eu sei que pega muitas barras aí pela frente, mas faz parte. Um abraço para você, campeão. E quero mandar também um abraço especial para a família Xelequim, Eliana, Silvia, Nancy, Neiva. Ô, Eliana, que aconteceu que tu tá toda enfaixada aí, mulher? Conta aí para mim, que aconteceu, tá bom? Obrigado aí para estar aí na chácara juntamente com toda a família. Obrigado aí pela força. Valdecir, velho de guerra, como é que tá? Tudo bem contigo? Falta pouco, hein, campeão? Em Campinas, 12 horas e 6 minutos, você está curtindo. Eu Sou o Samba, uma seleção de sambas de todos tipos, gêneros e qualidade. E agora nós vamos mostrar um pouquinho para vocês o lado do samba rock. Vamos começar. Esse prato eu adoro, meu compadre. Nossa, eu falo sempre para minha negadeia, né? Ó, vai lá no açougue, não esqueça, hein? Não esqueça do meu mocotó, né? Então vamos lá. Erlon Chaves, vem aí com Eu Quero Mocotó.

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1: 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Coisa boa demais.

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Tá aí, vocês curtiram uma sessão de samba rock. Para quem não conhece, foi uma boa pedida. Em Campinas, 12 horas e 20 minutos. Boa tarde para você que está curtindo. Eu sou o samba. Quer dizer que, Eliana, quer dizer que tu caiu, levou um tombo e trincou o dedão? Ó, oh, Eliana, conta essa história direito, tá estranho, hein? Caiu como, mulher? Então tá bom, quero mandar um abraço pro Júlio César Bueno, grande Júlio César de São Manuel. Obrigado aí pela audiência. Eu quero também mandar um forte abraço pra Alzira, grande Alzira, obrigado pela força, você e o maridão tá sempre nos acompanhando. Neuza Ming, quer dizer que agora tu tá cuidando do netinho em casa, não tem como sair, mulher? Então tá bom, um abraço pra você, um bom domingo pra você, pro Kiko e pra toda a galera aí, obrigado. E também quero mandar um alusaço pra Rosa aí do Tamoio, ao lado do maridão Ivo, curtindo Eu Sou o Samba. Bem, chegou a hora dos aniversariantes do dia e...

Eu quero mandar um salve especial para os aniversariantes da semana e do dia, principalmente você, você aí que completou mais um ano de vida nessa semana e está comemorando hoje ao lado dos parentes, dos amigos. A produção do Eu Sou Samba deseja a vocês muitos anos de vida, que Deus ilumine muito o caminho de vocês. É o que deseja o programa Eu Sou o Samba. Agora, pega uma taça ou então um copo, mas vamos brindar juntos as pessoas que aniversariar essa semana. Por exemplo, o comentarista Beto Quinalha, na última quarta-feira, comemorou mais um ano de vida, né, Beto? Parabéns para você. Também o aniversariante do dia, também na quinta-feira, foi o advogado Djalma Lacerda, na companhia do Márcio José Santos. Na sexta-feira, aniversariante do dia, foi a minha irmã, uma das minhas irmãs, a Darcy Euflauzino Reis, que mora em Pouso Alegre, Minas Gerais, comemorou ao lado do marido e do pessoal por lá. E ontem, sábado, Danilo Santos, lá da Aparecida de Goiânia, comemorou mais um ano de vida ao lado da Ercília Bacelar, aqui do Jardim Aurélia. Grande Ercília, parabéns para você. E hoje, quem está comemorando mais um ano de vida é o Márcio Souza, acompanhado da Edna, esposa do Arnaldo aí de Hortolândia, casal considerado o rei do rock aí, né? Então, quer dizer que hoje vai sambar pra valer? Então, tá bom. E outro aniversariante foi o Márcio também aí, do Padre Anchieta, que comemorou mais um ano de vida. Bem, se eu não falei de você, é porque não chegou ao meu conhecimento. Mas, de qualquer forma, eu desejo também para você um parabéns e uma boas festas para vocês. Então, presta atenção aí, Arnaldo, você pediu para sua Edna. Então, vamos trazer Tim Maia. Tim Maia vai homenagear todos os aniversariantes, inclusive a Edna.

0: Oh, boa tarde para você, André, e mais a Patrícia do Vale Verde de Valinhos, curtindo a nossa programação. Obrigado, gente boa, pela audiência. Em Campinas, 12 horas e 41 minutos. Eu quero mandar um forte abraço também para o Marcos Bernadelli, grande Marcão, sempre na nossa companhia. E outro advogado, Marcos Teodoro, nosso Marquinho Sabão, Ponta Veloz do passado, curtindo o nosso Eu Sou o Samba. E quero mandar também um abraço especial pro Dicá, grande Dicá, meio campista eterno, ídolo da Ponte Preta, nos ouvindo. Obrigado, Dicá, pela audiência. E mais o Ezequiel, outro também que atuou no Corinthians por muitos anos, né? Então, Ezequiel, ao lado da tia Pimpa, nos curtindo. Obrigado aí pela audiência. E o Paulo Targon, o nosso preguinho também, na nossa companhia. Obrigado, gente boa. E agora eu vou trazer... Quem que eu vou buscar? Ah, já vi. Tunico da Vila. Como é que tá, meu compadre? Dá o seu recado aí. Em Campinas, 12 horas. E 42 minutos.
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É, e nessa pegada a gente vai encerrando o programa de hoje. Que foi ao ar graças aos seguintes profissionais. Máquina do som esteve na responsabilidade dele, Edis Cruz. A produção e apresentação minha, Ari Costa. A participação especial sabe de quem? De você, ouvinte. A direção dele, Marcos Lodi, que daqui a pouquinho, às 16 horas, estará aqui com o seu maravilhoso programa, seu Charme. Espero contar com a sua audiência no próximo final de semana, sábado, a partir das 10 horas da manhã, e domingo, também às 10 horas da manhã, aqui na Educativa. Bom final de semana, início de semana, e seja feliz.

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2: Opa! Boa tarde para você ligadinho aqui na Educativa. Tudo bem aí? Começando mais um Charme aqui na Educativa, neste domingão, dia 2 de agosto de 2026. Já estamos no mês de agosto, já. Caramba, esse ano tá voando, né? E aí, tudo tranquilo com você? Olha, neste domingão, dia 2, na verdade, um domingão gostoso, né? Pois é, a temperatura aí na faixa dos 28 graus, pelo menos aqui no alto do castelo, onde está a Rádio Educativa aqui na Andrade Neves 2158, 28 graus a temperatura, e você curtindo esse domingão com certeza. E agora vai ficar melhor ainda com o nosso Charme Educativa aqui no 101,9. Obrigado pelo seu carinho, pela sua audiência. São 4 horas e 3 minutos em Campinas. Eu, Marcos Lodi, chegando para fazer companhia para você aqui neste domingão com o nosso Charme Educativa. Obrigado pelo seu carinho, obrigado pela sua audiência. Você que está todo domingão ligadinho com a gente, muito obrigado, viu? Sempre bom saber que você está junto com a gente aqui na Educativa FM, aqui no nosso Charme. Então, bora começar o Charme, que até às 6 da tarde tem muita música boa pra você aqui no 101,9, aqui no nosso Charme Educativa, que só traz as melhores pra você. Vambora então, começando o nosso Charme com sucesso. E que sucesso é esse? Lionel Rich, aqui no nosso Charme. Abrindo o nosso Charme desse 2 de agosto, aqui na Educativa. Do You To Me. Boa tarde, Campinas. Boa tarde a toda a região ligadinha aqui no Charme.

Ativa FM 101,9, o nosso charme educativa. Neste domingão, dia 8, ou melhor, dia 2 do 8, dia 2 de agosto, domingão, e o nosso charme no ar. Você curtiu aí o som de Terry de Serial com Baby I Don't Your Love? Aqui no charme educativa teve também Maxwell com A Session. Passou por aqui também o som de Mel Brooks com It's Good to Be the King. Los Angeles com Slow Down. Também o som de Lionel Rich. Foi a primeira abrindo esse nosso primeiro bloco, essa primeira meia hora do nosso charme com Do It To Me. É o nosso charme educativo aqui no 101,9 da Educativa. E você, lógico, sempre ligadinho com a gente, curtindo só as melhores, né? É o charme educativa das 4 até as 6 da tarde, todo domingão aqui no 101,9. E você que gosta de música boa, você que gosta de qualidade sonora, né? Você sabe que você pode ficar ligadinho com a gente aqui todo domingão, que eu, Marcos Lodi, trago pra você só as melhores do charme. Na verdade, é o soul, R&B, enfim, uma infinidade de ritmos e sons pra você dentro aqui do nosso charme. E lógico, os sons que realmente fazem parte do charme, né? Os sons que fazem do charme uma música que, desde 1980, ela vem aí com uma força total e não caiu, não saiu de moda, né? E você confere aqui na Educativa, todo domingão, das 4 até as 6 da tarde, o nosso Charme Educativa, aqui na Educativa FM 101,9, conectada com Campinas. Tá chegando mais musicão pra você aqui. E agora, esse sucessaço de Michael Jackson em Paul McCartney, aqui no Charme. The Girl Is Mine. Boa tarde, Campinas. Boa tarde a todo mundo ligado aqui no nosso Charme.

horas em Campinas, neste dia 2 de agosto de 2026. O som de SOS Band com Take Your Time aqui no nosso charme. Antes passou o som de Roberta Fleck com You Make Me Feel Brand New. Também teve som de Players com Baby Come Back. O som de Rick James com I Believe in You. Kids, New Kids on the Block com Baby I Believe in You. E também passou aqui o som de Peebles com Love Makes Things Happen. E lógico, abrindo, né, essa segunda meia hora do nosso charme com Michael Jackson e Paul McCartney com Girls Mine aqui no nosso charme educativa. E você, lógico, ligadinho com a gente. Muito obrigado pelo seu carinho, obrigado pela sua audiência. Você que tá mandando mensagem aqui pra gente, daqui a pouquinho eu divulgo pra você que não tem ainda o nosso WhatsApp, tá bom? Ó, um breve intervalo, coisa rápida. Eu volto já já com muito mais charme pra você aqui na Educativa. Não sai daí, tá bom?

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2: É o nosso Charme Educativa aqui no 101,9. Obrigado pelo seu carinho, obrigado pela sua audiência. Você sempre ligadinho com a gente aqui. Muito obrigado, viu? Ó, eu lembro que eu falei aqui de nós termos também o Charme de segunda a sexta, uma horinha ali, meia hora, sei lá, alguma coisa assim. Pois é, estamos pensando, viu? Mas eu quero também a sua opinião. Manda pra mim a sua opinião. O que, você acha de a gente criar aí um programa do Charme segunda a sexta, à tardezinha, assim, das 5 às 6, das 4 às 5, alguma coisa assim, uma horinha. O que, você acha, hein? Você acha que vai valorizar ainda mais esse tipo de música, né? Trazer essa música para outras pessoas, outros ouvintes? Manda aí pra gente, tá bom? 19994780062 é o nosso WhatsApp para você participar aqui da programação da Educativa. Aqui neste domingão, dia 2 de agosto de 2026. Obrigado aí pelo seu carinho, pela sua audiência, viu? Manda aí, tá bom? Tô esperando aí o seu recadinho aqui no nosso WhatsApp, também aí a sua opinião aí sobre nós estendermos o Charme também de segunda a sexta, uma horinha só, só uma horinha, só um gostinho do que é o Charme para todos os nossos ouvintes diários aqui da Educativa, tá bom? Manda aí pra gente. 19994780062 é o nosso WhatsApp para você participar da programação aqui da Educativa FM. Ó, são 5 horas e 5 minutos. Partimos aí para a segunda hora do nosso Charme Educativa e você ligadinho com a gente aqui na Educativa. A temperatura aqui continua alta aqui no Castelo, viu, gente? É 28 graus, um tempo agradável, muito sol, um sol bem forte aqui no Castelo agora. E espero que também esse tempo esteja assim em toda a região de Campinas aqui ligadinho aqui na Educativa, tá bom? Obrigado pelo seu carinho, pela sua audiência. Vambora então com muito mais músicas pra você aqui no 101,9 da Educativa e o nosso Charme até às 18h, trazendo pra você só as melhores músicas. Música de qualidade que dá gosto de ouvir, não é verdade? E você confere tudo isso aqui no Charme Educativa. Vambora então para essa segunda hora do nosso Charme e trazendo muita música boa para você. Chegando Xadê com No Ordinary Love aqui na Educativa. É o nosso Charme até às 18h com muita música boa. Vem junto comigo.

5:32 em Campinas e o som de Surface com Rap aqui no nosso Charme Educativa. Antes passou o som de Sylvia Manson com Shadow in the Sun. Teve o som também de Sweet 17 com Magic Lovers. Passou por aqui também o som de Salamar. Ah, Salamar. Você lembra de Salamar? Pois é, só sonsaço, né? Você curtiu aqui com a gente Second Time Around. Também teve o som de Xadê com No Ordinary Love, que foi a primeira aqui do nosso bloco aqui do Charme Educativo até às 18h. E vamos partir agora para nossa última meia hora do Charme Educativo. Passa rápido, né? Começou agora mesmo, já acabou? Tá acabando? Não. Vamos colocar mais charmes pra você aqui. E aí, o que você acha? Eu perguntei no bloco passado, né? Sobre a sua opinião aí de repente a gente criar o charme aí de segunda a sexta, uma horinha aí, né? Fazer um programetezinho aí durante a semana, das 5 às 6, das 4 às 5. O que você acha? Manda o seu recadinho pra gente aqui. 19 994 780062 é o nosso WhatsApp para você participar da programação e para você dar sua opinião. Quero saber o que você acha de se nós criarmos um programa Charme de segunda a sexta, uma horinha só, tá bom? Manda o seu recadinho pra gente aqui, eu tô esperando aqui a sua opinião dessa ideia aí de a gente ter um pouquinho mais de charme, mas durante a semana, né? Durante a semana a gente colocar aí o charme uma horinha só pra você curtir um pouquinho. De repente aquele horário, né? Das 5 às 6, você tá saindo aí do trabalho, né? Você tá aí relaxando em casa no final da tarde e aí você fica curtindo aí o nosso Charme Educativa. O que você acha, hein? Manda a sua opinião pra gente no 994-780062, tá bom? A Educativa é assim. É, a gente quer saber a sua opinião, porque nós fazemos a Educativa pra você, ouvinte. E é muito bom saber que você está sempre ligadinho com a gente, ligadinha aqui na Educativa FM, em toda a nossa programação. Muita gente participa e, lógico, aqui no Charme também, todo domingão, das 4 até as 6. Muita gente também participando aqui com a gente. Muito obrigado pelo carinho de toda a região que está ligadinha aqui no 101,9. Muito obrigado, viu? Ó, são 5:35. Mais charme pra você, mais música boa. Whitney Houston chegando pra abrir o nosso último bloco. Saving All My Love For You, aqui na Educativa, aqui no nosso Charme Educativa.

0: Essenciais aqui no nosso Charme Educativa. Antes passou por aqui o som de The Whispers com It's a Love Thing. Também teve o som aqui de Tevin Campbell com Can You Talk. Também teve o som de Sharon Red com Love Is Gonna Get You. E o som de Whitney Houston. Abrindo aqui essa nossa última meia hora do nosso Charme, finalizando aqui com, abrindo, né, essa meia hora com Whitney Houston, com Save All My Love For You, aqui no nosso Charme Educativa. E chegamos ao final de mais um programa, neste domingão, dia 2 de agosto de 2026. Muito obrigado você aí que está ligadinho com a gente. Ó, em novembro agora, o Charme completa um ano. Caramba, hein? Um ano de Charme aqui na Educativa. Olha só, hein? Que coisa! Passou muito rápido, hein? Nós tivemos aí muitas músicas boas passando nesse um ano aqui no nosso Charme Educativa. E realmente, olha, sucessaço! Muito obrigado você que sempre acompanhou a gente aqui na Educativa FM. Você sempre ligadinho com a gente. Muito obrigado, viu? Todo domingão, das 4 até as 6 da tarde, tem o nosso Charme Educativa, trazendo o melhor do soul, R&B e, lógico, tudo ligado ao Charme. Você confere aqui no nosso Charme Educativa, todo domingão, das 4 até as 6, tá bom? Ó, obrigado pelo seu carinho, obrigado pela sua audiência, obrigado pela sua participação, a todos que mandaram mensagens pra gente aqui no 994-780062. Muito obrigado pelo carinho, viu? Obrigado aí pela sua participação, você sempre fiel à Educativa. É muito bom saber que você está junto com a gente, tá bom? Ó, 5 horas, 59 minutos em Campinas. Tô indo embora. Volto no domingo que vem com muito mais charme pra você aqui na Educativa FM, e é muito bom saber que você está junto com a gente. Obrigado, gente, a toda a região ligadinha aqui no nosso Charme. Muito obrigado pelo carinho, obrigado pela audiência, tá bom? Um beijo grande, um abraço, pontualmente 6 horas em Campinas. Tchau, gente, até domingo que vem.
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